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1: 94.
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1: 942.
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0: 10 e 1.
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1: 10h42.

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1: 11.5
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1: Meia-noite e seis.
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1: 2 e 3.
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1: 3:43.
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1: 4:43.
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0: 34:59.
1: Deus, nosso Pai, que sois todo poder e bondade, dai força àqueles que passam pelas provações, dai a luz àqueles que procuram a verdade, e ponde no coração do homem a compaixão e caridade. Deus, dá ao viajor a estrela guia, ao doente o repouso, a criança o guia, o órfão o pai. Senhor, que a vossa bondade se estenda sobre tudo o que criaste. Piedade, Senhor, para aqueles que não vos conhecem. Esperança para aqueles que sofrem. Que a vossa bondade permita aos espíritos consoladores derramarem por toda a parte a paz, a esperança e caridade. Deus, um raio, uma faísca do vosso amor pode abrasar a terra. Deixai-nos beber nesta fonte de bondade fecunda e infinita, e todas as lágrimas secarão, e todas as dores acalmar-se-ão. Um só coração, um só pensamento subirá até vós, como um grito de reconhecimento e amor. Como Moisés sobre a montanha, nós vos esperamos com os braços abertos. Ó bondade, ó beleza, ó perfeição, e queremos de alguma sorte merecer a vossa misericórdia. Deus, dai-nos a força de ajudar o progresso espiritual, a fim de subirmos até vós. Dai-nos a caridade pura, dai-nos a fé e razão, e dai-nos a simplicidade que fará de nossas almas um espelho, onde refletirá a vossa divina imagem. Você, amigo e ouvinte da Liberal FM, acredite na força, no poder e no amor de Deus, para que possa se levantar todas as vezes que cair. Diga sempre a você mesmo: vou conseguir superar todas as dificuldades. Serei um vencedor, pois sou filho do Deus vivo, o Rei do Universo.
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1: 5:22.
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1: 5:40.
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para vocês uma música que eu compus em 2000, em homenagem a esse nosso Brasil brasileiro, a esse nosso mulato isoneiro, a essa terra bonita chamada Brasil. Brasilidade, sanfona!

serviço de utilidade pública. A Polícia Militar pede para retirar o veículo de placa KIH3176, tá certo? Lá do pátio de evento.

0: 6 e 4.
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Essa música, a gente sempre teve vontade de gravar uma música linda, maravilhosa, que a gente cantava antigamente nos bares, quando a gente começou a cantar. E o pessoal gostava muito. Resolvemos gravar agora nesse disco ao vivo. Espero que vocês gostem, ok?

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1: 6:25.
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0: senhalça.
1: Alô, vim aqui.

0: Fabio. Vai!
1: Paiaca. Fecha.
0: Gordinho, agora é só hora de se limpar aquela música lá que você não entrou, tá bom? Então, solinho, faz.

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0: Cláudia Leite, o Kelo, babado novo. Obrigado.
1: Obrigada. Deus abençoe, roupa nova, coisa linda. Pra mim é um prazer enorme estar aqui com vocês. Obrigada, obrigada.
0: Uhul. Pode aplaudir, gente. Pode aplaudir por tudo. Olha só. Nesta canção nova que a gente vai mostrar pra vocês.
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3: 6:59.
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1: Na Liberal já são 7 horas mais 26 minutos. 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
1: Muito bom dia para você sintonizado conosco na melhor e mais ouvida rádio da região do Araripe. Estou chegando com mais um programa Uma Hora com o Rei Roberto Carlos. Muito prazer, eu sou Antônio Carlos. Fico com você até as 8:30 da manhã, trazendo as melhores canções, as melhores letras, as melhores músicas do Rei. Você encontra aqui pela 99,5. Abraçando você em toda a região do Araripe, ligado conosco. Você de Bodocó, Uricuri, Trindade. Você também de Marcolândia. Você também lá de Santa Cruz da Venerada. Muito bom dia, seja bem-vindo. Você que está preparando aquele cafezinho, delicioso café, seu companheiro de todas as manhãs, para acompanhar o nosso programa Uma Inveja de Você. Ah. É. Daqui a pouco meu café também chega. Daqui a pouco meu café. Peço licença para entrar na sua residência, também no seu carro, onde você estiver nos levando, em sintonia conosco na 99,5. Muito bom dia, seja bem-vindo. Você que gosta da boa música, você fica comigo até as 8:30 da manhã, com as melhores do Roberto Carlos.
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1: Você que está em casa querendo participar, manda mensagem de texto. Tá? Oferece aí o programa para todos os seus familiares, para quem você quiser. Olha, eu só não garanto tocar todas as músicas ou tocar a música que você queira e tudo, porque é apenas uma hora de programa. E aí a gente tem que diversificar, tem que colocar o programa para frente, mas a gente vai lhe atender, tá bom? Um abraço a todos os nossos ouvintes, muito bom dia, sejam bem-vindos. É hora de começar o nosso programa.
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1: Nada melhor do que começar o programa lembrando que em casa, em todos os lugares, sempre temos aquele sorriso para nos alegrar, para mostrar por que nós lutamos, por que nós acordamos todos os dias. Aquele sorriso que ilumina o seu dia inteiro. 7:31, muito bom dia.

0: Falando sério, na nossa primeira sequência de hoje, aqui na Liberal FM. Hoje começando bem demais o nosso programa. Você curtiu Falando Sério também? Desabafo e a primeiríssima de hoje, Na Paz do Seu Sorriso. A gente vai para um rápido bloco comercial e dentro de instantes a gente volta com muito mais Uma Hora com o Rei Roberto. Não sai daí, eu volto já. 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

0: Estamos de volta aqui no seu programa Uma Hora com o Rei Roberto Carlos. Abraçando você nos quatro cantos da região do Araripe. Já temos nossos ouvintes por aqui. Prazer, claro. Participam conosco diariamente da nossa programação. A gente agradece demais pelo carinho. E a gente, às vezes, fica sem atender os ouvintes porque é muita gente participando e, infelizmente, não dá tempo. Né? Então, a gente vai fazer o máximo de quantidade de ouvintes possível, tá bom? Bom dia, bom dia, bom dia. Bom dia, Antônio Carlos. Deixa eu ver quem eres. Bom dia.
1: Bom dia, Antônio Carlos. Bom dia. Antônio Carlos, passa aí pra nós, rotina. É para você, para as meninas. Lenieide, Regina Feitosa, Maria Benilha e Cito Veludo, Herói da Serra da Matinha, Antônio Bruno Cacimba Nova, Zé Moreno, Antônio Dona Luz da Lagoa de Dentro. Eleiro Luciano Bodocó, Darnel Cito Lombar, Raimundo Lagoa Nova de Furi, Negoninho de Furi. Tereza Lenin da José Malagoa Trancada. Tenha um bom dia, Antônio Carlos. Tchau.
0: Bom dia, obrigado. É a Francisca da Paz, ouvindo o nosso programa lá na Várzea do Meio. Pode mandar um abraço também para todo mundo aí do Sítio São Bento. Seu Gerisvaldo Siqueira tem um comunicado. É a comunidade do Sítio São Bento comunica que hoje haverá a missa da partilha às 10 horas da manhã na Capela de São Bento. Todos convidados a participarem. Gerisvaldo Siqueira está aí, captado. Mas deixa eu ver aqui. Bom dia, mando um alusão para Alan, sempre na sintonia lá no distrito do Moraes. Obrigado pelo carinho.

0: Bom dia, Antônio Carlos. Sou Juca Silva, aqui no sítio Poço do Limbo da Fó. Tony, passa aí pra mim, Roberto Carlos. Se alguém me acompanha, pra me curtir aqui, minha. Oferecer pra meu filho Renato, pra como a gente é a família na Carnaúba, Dorinha as meninas na Cacimba do Gado. Filó no sítio Salgado. Para todos que estiver ouvindo, especialmente para você, tenha um bom dia.
1: Bom dia, obrigado pelo carinho da audiência. Mandar um abraço para todo mundo nos ouvindo lá em Santa Cruz da Venerada, rapaz. Um abraço, obrigado pelo carinho. E também lá no sítio Varginha. É, rapaz. Alô, Vera, recebi seu convite, viu, Vera? Dia 21, né? Eu vou anunciar aqui, viu, Vera? Se der muita gente, a culpa não é minha. Não? Ah, rapaz, pode anunciar, velho? Se puder anunciar, você avisa. Eu digo mesmo, eu digo mesmo. Eu não guardo segredos. Olha, quero mandar um abraço para todo mundo lá na mineração, pro Luca. O meu chefe Rosinaldo, vulgo Caraquinha, tá dizendo, bom dia, chefe. Toca aí a música todas as manhãs para toda a galera da Puluca, em especial para o nosso mascote, o querido Quero Quero. Olha, eu quero me justificar, tá, Quero Quero? Que não sou eu, tá vendo aí? Não sou eu. É Rosinaldo, Giliardi, sabe? Essa turma aí que tá mandando alô. Mas um abraço para todo mundo aí na mineração Puluca. E pedido de chefe não é um pedido, é uma ordem. Atenção, mineração Puluca, todo mundo aí. Ô, Rosinaldo, eu vou esperar 10 segundos para você aumentar o som. Ah, alô, Giliardo, aumenta o som do carro. Essa música é especial para mim também, tá? Essa música guarda grandes recordações e boas recordações. Essa música, eu tenho um contato muito especial com ela. Porque meu irmão, já outros meses, Isaías, ele sempre dizia que era o meu maior fã. E Isaías, onde ele estivesse, ele baixava o aplicativo da Rádio Liberal e ficava ouvindo meu programa, né? Nos domingos ou nos sábados. E no domingo, toda vez, ei, toca a música do caminhoneiro aí. Boas lembranças. Aumentou o som, Rosnaldo? Giliardi, aumentou o som. Você aí de casa, aumentaram o som? Então prepara que a música é boa. Então prepara que lá vem uma das melhores músicas que eu já ouvi, tá? Roberto Carlos, todas as manhãs, 7h51, muito bom dia. Alô, mineração Puluca, a todos os funcionários, um abraço. Aumenta o som, Rosnaldo.

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0: Na Liberal, agora são 8:02.
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0: Já estamos de volta com o seu programa Uma Hora com o Rei Roberto Carlos. Abraçando aos nossos ouvintes ligados conosco. Muito bom dia, bom dia, bom dia, bom dia. Vamos lá.
1: Sítio Manuíno, hoje eu mandar um bom dia pro meu esposo, que é o Francisco. Bom dia, Antônio Carlos, eu sou Cícero do Sítio Manuíno, hoje eu mandar um bom dia pro meu esposo, que é o Francisco, Luci, meus irmãos, Evandro de Curia, Marim Bodocó, minha sogra Maria Tite Cupim, meu João Francisco no Sítio Caraíba, Jair lá do Sítio São Bento, Marlena do Sítio Murim. E para você, a música pode ser qualquer um do Roberto Carlos. Tenha um bom dia.
0: Bom dia, obrigado pelo carinho. Mandar um alô também para todos lá no sítio Baixa Fria. Alexandra, ouvindo o nosso programa. Ela nem pede a música porque ela já sabe que eu sei qual é já. Um abraço, obrigado pelo carinho da audiência. Quem mais? Deixa eu ver aqui. Mandar um abraço. Ah, rapaz. Antes que eu esqueça, é verdade. Ô Rosnaldo, qual é a música que você quer aí pra chefe? A chefe, liga aí. Ofereça aí, rapaz, como é que é o dia do aniversário da mulher e você? É, você não oferece nenhuma música pra ela, vai oferecer pra quero, que é isso, cara? Que é isso, Rosnaldo? Olha, desejar aqui os parabéns, né? A minha chefe. Irê, parabéns, feliz aniversário, muitos anos de vida, muita coisa boa, tá bom? Dá um abraço, né, pra Irê, que está aniversariando hoje, parabéns, feliz aniversário, há muitos anos de vida, muita coisa boa. É a minha chefe, não, a chefe do Rosnaldo, é nossa chefe. Parabéns, Irê. Feliz aniversário, muitos anos de vida, tá bom? Deus abençoe hoje e sempre. Muita saúde, paz. Muita coisa boa na sua vida, tá bom? Parabéns, feliz aniversário. Deixa eu ver quem mais. Mais ouvintes por aqui, vamos lá. Meu amigo Hamilton, você tá me abandonando no debate. Que é isso? O que é que tá acontecendo?
2: Bom dia, Antônio Carlos, que amigo. E aí, Antônio Carlos, como é que tá? Passa a música de Roberto Carlos, Nossa Senhora Aparecida. Passiana Franga. Eu queria saber como é que tá a Ana Paula, rapaz, que coitada tá com a garganta inflamada, né? Mas, Deus quiser, vai ficar boa, que é uma grande jornalista, faz muita falta. Um jornal muito bom que ela faz, mais Chico César. E você, como é que tá? Conhecida a toda da Serra do Brejo.
0: Valeu, meu amigo Amil. A Ana tá se recuperando, né? A Ana esteve com um problema de garganta. Ainda está, mas está se recuperando. Se Deus quiser, em breve, está de volta aí a nossa programação com o Jornal da Liberal. Né? Tá se recuperando. Se Deus quiser, vai dar tudo certo. Falando nisso, mandar um abraço para ela, também para a dona Norma. Dona Norma é ouvinte fiel da boa música, tá? É, nos domingos, a gente faz uma programação aqui no domingo de meio-dia, pós-alemão, né? A gente faz essa programação. Dona Norma era ouvinte fiel, tá? Um abraço pra senhora, viu, Dona Norma? Quem mais? Meu amigo Ceará, bom dia.
3: Bom dia, Tony Carlos, que é Ceará do Cid Caltinho. Quero ouvir a música de mulher de 40, oferecida a Amália Liberal, né? Cid Avon, Raimundão, a Cecília de Granito, a Tony de Santos e Paúba, a Lourdes Juvenal, a Marcela de Alfredo, a Zé de Adelino, a Carla Cid Brejim, a Babá, ex-vereador aqui em Bolocó, a Chico Bolinho, vereador atuante aqui em Bolocó, e a todo mundo nesse maravilhoso programa.
0: Aí, obrigado pelo carinho da audiência. Quem mais?
4: Bom dia, Antônio Carlos. Sou eu, Zuleide, aqui do Sítio Meleiro. Passa música pra mim ouvir com Roberto Carlos, Amor Perfeito. Ofereço pra minha esposa, Ailton, pra meus filhos, pra minhas filhas, pra minha nora, meu netinho, minha nora Deíris, meu netinho Francisco Heitor. Meu pai e minha mãe no sítio Lagoinha, Isabel, meu genro Gil. E para você que é um ótimo locutor e tenha um bom dia e um ótimo dia.
0: Bom dia, obrigado pelo carinho da audiência. Já são 8 horas mais 15 minutos, a gente vai de música e volta já com muito mais. Não sai daí. Eu volto já com muito mais músicas, muito mais coisas aqui no nosso programa.

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8: Já estamos de volta aqui no seu programa Uma Hora com o Rei Roberto Carlos. Nesse finalzinho de programa, o Chico Selado já está por lá preparando um programa especial do Manhã Liberal. Sabe, será que ele está por lá? Ô, senhor Seladinho. Buenas. Você já está pela sucursal, já? Já está pela sucursal? Fala aí. Vamos fazer um teste no ar. Bom dia.
9: Bom dia, Tony Carlos.
10: Você está com uma voz muito estereofônica hoje.
9: Sempre foi linda, né?
10: Uma voz...
9: O homem não, mas a voz é...
8: É, alguma coisa, né, pelo menos, né?
9: É, tem que ser, a gente não é perfeito, né? Ninguém é, né?
8: Você tá na...
9: Imagina aí se fosse, né?
8: Você está que nem cantiga de grilo, né?
9: Fazer o quê, né? Acontece.
8: As manhãs da Liberal realmente são do Chico César, viu?
9: É, por enquanto é, né? O Bergdial já tá de volta aí. Breve.
8: Em breve. Vai dar aquele descanso, né, Chico?
9: É, ele tem que ter aquele descanso, né? Ele já descansou bastante, né? Já...
8: Fiquei sabendo que
9: já
8: ele...
9: Trouxe até... Ele levou uma garrafinha de água mineral, né? E trouxe de gelo de lá pra cá.
8: Eu fiquei sabendo
9: não
8: que ele levou...
9: Não descongelou não, viu?
8: Pois é. Ô, Chico, eu fiquei sabendo que ele levou uma tapaué pra pegar a neve e trazer pra casa. Quando chegou aqui, era só água.
9: É verdade, né?
8: Encheu a tapaué.
9: Eu tava sabendo dessa da garrafinha de. Eu tava sabendo da garrafinha de água mineral, né? Da tapaué eu não tava sabendo, não.
8: Pois é, disse que ele pegou uma tapaué, encheu até a tampa de neve, coisa mais. Essa é a minha lembrança do Chile. Não precisou chegar nem no Brasil.
9: Aí disse que ele tava. Teve um momento lá que nevou, né? Bastante. É. Aí ele ficou branco que só, né? Por causa da neve lá. Ele tava no meio. Né, lá da neve, essas coisas todas, aí disse que um garotinho disse: Ei, papai, é um panda, né?
8: Ó, Chico, você para com isso, que o rapaz, o Bastião não gosta dessas coisas.
9: E ele chegou falando chileno, viu?
8: Chileno já. Já chegou falando portunhol, né? Portunhol.
9: Quase que não deu pra entender. Pois
8: é. Será que ele chegou chiando, Chico César?
9: Ele chegou... Rapaz, ele mandou uma mensagem pra mim assim, quase que eu não entendia. Inglês eu ainda arranho um pouquinho. Agora, essa língua dele não deu, não.
8: Tudo pronto pra fazer um grande programa, né, Chico César?
9: É, com a alegria de sempre, né? A gente sabe que não é fácil, né, substituir o Bergdial, mas a gente tá aí, né? A gente sabe que também que não agrada a todo mundo, mas a gente faz de tudo para que, né, realmente o nosso trabalho saia do jeito que a gente sabe fazer, né, Otacaro?
8: Modesto você, né?
9: Eu sempre fui, eu sou muito humilde, como diz o outro, né? Quem me conhece sabe disso.
8: Ô, Chico César, então, vou escolher uma música aqui, a gente pede desculpa aos ouvintes, uma hora é muito pouco para atender tantos ouvintes assim, mas a gente agradece demais pelo carinho, né, de todos, que sempre participam com a gente, e, Chico, aqui tá um turbilhão de coisas, mas só mandar um abraço, um alô aqui para Ivonete. Bom dia, Antônio Casa, Ivonete, no sítio Queimada, Santa Cruz. Estamos na escuta do programa, passar uma música de Roberto Carlos, As Baleias, ofereço especialmente para meu filho Vandailson, que está fazendo idade nova hoje. Feliz aniversário, filho, que Deus abençoe sua vida sempre. Ele é seu ouvinte, viu? Valeu. Ô, Vandailson, parabéns, viu, Chico? Vandailson está fazendo aniversário. É os três irmãos,
9: eu vou...
8: né?
9: Eu vou falar com o camarada porque esse programa é muito curto. Pra você, deixa pra você ficar mais um tempinho na rádio, você não para nessa rádio?
8: Comandante, eu vou até encerrar.
9: É porque a gente só sabe quando o locutor tá no ar, né? Se ele tá ou não na rádio.
8: É verdade. Mas tenho certeza. Eu demoro mais um pouquinho que isso.
9: Ontem, quando a gente saiu daí de Ipubi, era o senhor na frente e nós atrás.
8: Agora diga o horário.
9: Rapaz, ia dar 10 horas, né?
8: Quase 10 horas da noite.
9: Quase 10 horas.
8: A gente trabalha pra claro, sempre, a fazer com que essa máquina de sucesso continue girando e girando com os melhores, né? A gente tem, nesses 27 anos de Rádio Liberal, a gente tem orgulho de dizer que nós temos os melhores comunicadores. Isso é muito, muito gratificante. Chico César, vou tocar na minha última. Daqui a pouco passo para você tocar essa máquina de sucessos e fazer o sábado especial para todos os nossos ouvintes.
9: Beleza, Walter Carlos. Manda uma música bem... Roberto Carlos só tem música bonita, né? Se você olhar direitinho.
8: Com certeza. Como não tem música bonita?
9: Dificilmente você... eu sou fã do rei, eu sou, vamos dizer assim, suspeito a dizer, né?
8: Você ainda dançou o Iê com ele, né?
9: Hã?
8: Você ainda dançou no tempo do Iê ainda, você é desse tempo.
9: eu tenho dois sonhos ainda a realizar, né? A gente sabe que o homem vive de sonhos, né? E eu tenho um deles, ir para um show do rei Roberto Carlos, que eu não fui, eu ia esse ano, mas não deu certo.
8: Vamos combinar, e você me leva, tá?
9: Lá eu vou mesmo, tem cara, é sério mesmo, vamos nessa.
8: Vamos sim, vamos.
9: Quando tiver mais próximo aqui da nossa região, ali Petrolina,
8: Juazeiro do Norte, ali, teve o ano
9: Juazeiro passado. Do Norte, né? Que ele teve, né, agora, lá no Crato, né? Na Expo Crato, né?
8: Verdade, é verdade. Qual é a sua música, Chico César? Me diga aí.
9: Não, eu do rei Roberto Carlos, a que você mandar, você sabe que eu me identifico muito com esse cara, sou eu, né? Que eu já pedi naquele outro sábado, né?
8: Meu Deus.
9: Manda um aí.
8: Eu vou passar pra você. A gente tem que fazer a vontade dos nossos idosos.
9: É porque eu sou assim, entendeu? Esse cara sou eu.
8: É o bordão do Chico César aí. Do Chico César e do Mário Macarrão, né?
9: Você viu o Mário Macarrão ontem?
8: A nossa lenda, viva, né?
9: É verdade. Eu cheguei lá, quando eu cheguei aí eu perguntei logo por Tia Marieta, porque eu sou fã de Tia Marieta, né? Não é do Mário Macarrão.
8: Meu amigo, rapaz, tem um pessoal aqui dizendo que tá no dormir, sabe quem é? É o José Carlos, né? Bom dia, Antônio Carlos, Chico César. Nós estamos ouvindo na travessa Arlindo Rodrigues, no bairro Santo Antônio, Eris Van Vieira. E Eris Van Vieira, eu sou o José Carlos. Um abraço.
9: O nosso amigo Erivan é?
8: Aqui tá dizendo Eris Van Vieira. O rapaz.
9: Hein? Rapaz, ele tava me ligando aqui mesmo. Eu tava no ar e não pude atendê-lo. Erivan Vieira, né? Nosso companheiro de locução, ele é locutor da nossa co-irmã da Rádio Voluntários da Pátria.
8: Chico César, vou ficando por aqui. E daqui a pouco tem Chico Selado, Chico César, no Manhã.
9: Mas eu vou pedir para você ficar mais o restante do tempo aí, né? Porque tem as inserções, né?
8: É verdade, é verdade. Daqui a pouquinho vem Chico César. Valeu, Chico.
9: Valeu, Tecário. Valeu, bom dia para você. E daqui a pouquinho a gente volta com esse som maravilhoso.
10: É, a voz muito estereofônica.
8: Bem, pessoal, eu vou ficando por aqui, já pedindo desculpas aos nossos ouvintes. Não dá para atender todo mundo, é muita gente, mas a gente fica feliz demais pela presença de vocês. Vocês sabem que a gente nunca faz um programa sozinho. É muito importante. Então, se Deus quiser, após as inserções, a gente vai ter um tempo, maior tempo, para a gente poder atender sempre todos os nossos ouvintes, tá bom? Muito obrigado pelo carinho. Eu vou ficando por aqui, já agradecendo a Deus pela oportunidade de estar sentado nessa cadeira falando aos microfones da Rádio Liberal, convidando você para que no próximo sábado estarmos juntos em mais um programa. Hoje é Evani, hoje chegou 8h50, não, porque ainda é 8h50. Chegou. Pronto, Evani chegou 7h30, Lorena Kelly, dessa vez. Ainda falta compensar os outros, que ela chegou 8h30. No sábado ela é igual Lidiane Samara, só chega 8h30. É, eu ia dizer outra coisa, mas é melhor não dizer, né, Vani? Melhor não dizer. A todos, um ótimo sábado, abençoado por Deus, que Deus nos proteja, Deus nos guie, que Ele seja sempre a nossa força e o nosso guia. Tchau, gente! Até semana que vem, se Deus quiser. Eu encerro com a música aí do Vanderilson fazendo aniversário, depois a do Chico César e as nossas inserções. Tchau, gente! Até o próximo sábado, se Deus quiser. Tchau!

0: 8h40.
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amigo, esse aí é amigo, não é colega não, é amigo, viu? Valeu, Arivan, aquele abraço, meu querido, muito obrigado, viu? Tá certo aí, pelas palavras de incentivo, é gente boa demais, meu amigo. Aquele bom dia, bom dia, bom dia, bom dia, onde quer que você esteja aí ouvindo a nossa programação, estamos chegando nessa super manhã para deixar você com certeza dentro do que acontece no mundo musical. Muita música legal, hein? Aquela que vem lá do outro lado do mundo, aquela que vem aqui do nosso país, do nosso estado, tem muita gente aqui, tá certo, em Pernambuco, que canta bastante, mas canta muito, que a gente traz para você em um só programa. Bom dia, bom dia! Agora, 8:48, 996-00-5000 é o nosso telefone para você interagir aqui com o nosso programa, pedindo a sua música a partir de agora, viu? Depois de você ouvir aí dinamicamente, né? O programa com Uma Hora Correr com Antônio Carlos, esse garoto aí que vem crescendo cada vez mais aí na comunicação de toda a região do Araripe. A gente chega agora para ficar juntinho até ao meio-dia de hoje no

0: melhor música, na melhor programação. Aí, João Bosco e Vinícius, deixaria tudo. Geninho, cabelo cacheado, Ana Barbie, tão carente. Wesley Safadão foi a primeiríssima. A música Paredes. Bom dia, bom dia, bom dia, bom dia, bom dia. Pois é, agora 9:01 para você curtindo a nossa programação, a gente agradecendo pelo carinho, pela audiência, é, a gente com certeza já mandando aquele abraço aí para o nosso amigo Valmir aí na Honório Motopeças, né, Valmir? Muito bom dia, trabalhando e ouvindo aí a nossa programação, também o Galego de João Siqueira. Hoje o pessoal aí tá trabalhando, viu? É, meu amigo. Tem que trabalhar, né, Valmir? Para dar de comer os bacurim, né? Não é verdade? Isso. Alô, você, bom dia.
1: Bom dia, Chico César. Sou eu, Lucinete, do Sítio Lagoa de Dentro.
0: Sim, Lucinete.
1: Chico César, gostaria de ouvir a música com o Amado Batista. Teu olhar no meu olhar.
0: Meu olhar.
1: Somente para ouvir, certo? E oferecer a você, que é um ótimo comunicador.
0: Muito obrigado, neguinha.
1: A minha mãe, Neta. A todos meus irmãos, meus filhos, Juanzo, João Carlos. E para todos da Liberal, tenham um bom dia e um bom trabalho.
0: Obrigado, Lucinete. Obrigado, viu? Muito obrigado mesmo. Daqui a pouquinho vou procurar tua música pra gente tocar, tá bom? Daqui a pouquinho tem essa, ó. Esse é de Ouricurió.

0: Isso, então daqui a pouquinho a gente vem com essas na melhor programação. Vou pro intervalo e volto já já.
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0: coisa legal. Bom demais, né? Aquele bom dia pra você curtindo a nossa programação. Bom demais. Bora. Bom, e daqui a pouquinho tem essa daqui pra você curtir a valer. Foi você quem trouxe, viu? Edson Wilson, participação de quem? De Maiara e Maraíza. Na melhor sintonia, ó.
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0: Ixi, Maria. Vem sim, uma pedrada. Daqui a pouquinho, vou pro intervalo e volto já já.
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1: Sou eu, meus amores do rádio, já estamos de volta na melhor programação de toda a região do Araripe. Deixa eu mandar aquele bom dia aí pra nossa amiga ouvinte, a Francisca da Paz Horas, lá da base do Meia. Alô, Francisca, bom dia.
2: Bom dia, Chico César. Chico César, oi. Passa aí pra nós, Cristiano Neves, te espere na rodoviária.
1: Certo.
2: Ei, Chico César.
1: Oi.
2: Me diz aí o que é que aconteceu, o que foi feito de macarrão, que ele não veio mais fazer o programa, ele tá doente, você tem notícia dele? Tenha um bom dia, Chico
1: bom
2: César.
1: Dia, bom dia, bom dia.
2: Tchau.
1: Tchau, muito bem. Não, o macarrão tá melhor, graças a Deus. A gente tava com ele ontem à noite, né? A Liliane Samariel, a gente chegou lá em Ipubi pra fazer um trabalho e ele tava lá na pracinha, a gente sentou, conversou bastante. Né? No momento ele tá só impossibilitado porque subir 2 andares é fogo, viu? Mas ele tá bem, graças a Deus, tá muito bem. Bom, breve de volta aí na programação da sua Liberal FM. Como ele disse, eu agora, Chico César, eu agora sou só freelance. Eu sou freelance. Tá certo, muito bem, tá aí, vale macarrão. É, rapaz, que coisa. Alô, você, bom dia.
3: Bom dia, Chico César, Nilma da Cabocla.
1: Hã?
3: A senhora da Cabocla, gostaria que você passasse a música de Amado Batista.
1: Hã?
3: Pode ser qualquer um.
1: Aham.
3: Pra curtir e oferecer pra você, que é um ótimo admirador. Para oferecer para minha mãe em Serrolândia, para minha irmã Cissa em Serrolândia, para minha irmã Lúcia na Serra do Posto, para minha irmã Creuza em Petrolina, para Biria no Tamboril, Inácio no Tamboril, tia Cissa, Pizebra, para todos que tá curtindo a Liberal. A música de Amado Batista, pode ser qualquer um.
1: Muito bem, tá aí, te mandar aquele bom dia, sabe pra quem? Pra Inácia, isso, lá da Serra do Brejo, né, Inácia? Bom dia pra você, minha querida, muito obrigado, pedindo música aqui de Damares. Qualquer um, né, Chico César? Pode ser, beleza, vamos lá. Ela oferece aí pra toda a sua família e

0: sucesso com Edson Hudson e Maiara e Maraíza na melhor programação, hein?
1: Bom dia, liberal.
0: Bom dia, passou por aqui também Anne Barbie e Tati Gel. Um beijo e nada mais. Ele, bom dia, vou para intervalo e volto já já. Se liga aí, tem muita gente ainda participando com a gente aqui, não é?
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Ixi, por César, só Cícia do sítio, mano, ainda já quero ver a mulher, que o Mago Luciano é o amor, ofereceu meu esposo, que é o Francisco, meu filho, meus irmãos, negou meu Uricuri, Amaro em Bodocó, minha sogra Maria Tite Cupim, meu Jean Francisco no sítio, Caraíba, Marlene lá no sítio Morim, César lá no sítio São Bento, e pra você, tem um bom dia.

a gente vai estar lá na base do meio, viu? A equipe do Orifla vai estar lá com o Ari Fashion. Ari Fashion. Eita, pra amanhã cedinho, viu? 8 da manhã a gente já tá por lá na base do meio. Olha a equipe vai jogar aí, viu? A equipe do Orifla. Vamos pra isso, se Deus quiser, amanhã cedinho. Deixa eu mandar aquele bom dia aqui, sabe pra quem? Pra Cícera, lá da Serra da Palma 1. Ela disse assim: ô Chico César, queria ouvir uma música aí de Eduardo Costa. Pode ser qualquer uma, viu? Ela pede e oferece aí pra sua mãe, Francisca, também para sua irmã Sueli e pra todos que estão ouvindo a Liberal FM. E a gente vai mandar daqui a pouquinho essa, ó.

0: antes de voltar pra casa, viu? Tá certo assim? Vou pro intervalo e volto já já. Se liga aí.
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Dizem que a paixão mata um homem. 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Já cantava aí Valdir Soriano, viu?

0: Bom, e a gente segue daqui, vai pedindo aí a sua música. Hoje é sabadão, o programa é todo seu. E a gente com certeza agradecendo pelo carinho. Alô, você, muito bom dia.
1: Oi, bom dia, Chico César, é Zuleide, aqui do Sítio Meleiro. Passa a música pra mim ouvir com Joelma e Reginaldo Rossi. Ofereço pra meu esposo, Ailton, pra meus filhos, pra minhas filhas. É, para toda a minha família e para você que é um ótimo locutor. E um ótimo dia para você e um bom trabalho.
0: Para nós, neguinho, para nós. Obrigado, viu? Muito obrigado. Daqui a pouquinho a gente vai tocar. É linda demais essa canção aí, viu? Linda, linda, linda, linda. Bom dia, Chico César. Tô ligado aqui no programa. Queria que você mandasse um alô aí para todo o povo. É o Henri, né? Isso, Henri, Emily e Enzo. Pedindo música aqui, Lábios Dividido com Moleca Sem Vergonha. Fran. De onde? De Ingá. Pois é, Fran da Ingá, né? Isso, cheiro, cheiro.

0: com uma moleca sem vergonha do Brasil e os seus lábios divididos. Passou por aqui Banda Calypso e Reginaldo Rossi. Não posso negar que te amo. Um bom dia pra você, bem legal. Muito bem, né? Vamos pro intervalo, hein? Mas preste atenção aí, manda aquele abraço aqui pra Luciene. Ela fala lá do Sítio Ferreiro Bobocó, viu? Pedindo música aqui com Gustavo Lima, retrovisor, oferecendo aí pra sua filha Lara, Lara Luane e também o Arthur Lucas e pra sua mãe Antônia na Vila São Francisco, seu pai Antônio Mariano no Sítio Alho, e também pra mim, todos que estão curtindo aí a programação da Liberal FM, né? A nossa amiga aí, a Luciene, lá do Sítio Ferreiro Bodocó. Olha aquele abração também pra Toninha do Caldo, né? Toninha do Caldo, rapaz. Ontem a gente tava em Pubi, a gente ia passando, ela foi e chamou a gente, não foi, Lidiano Samara? E aí, ô, Chico César, tu quer um caldinho? Eu digo, claro que eu quero. Claro que eu quero. Pois é, a Luciene pediu e daqui a pouquinho vai tocar essa daqui.
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1: Então daqui a pouquinho a gente vem com essa, Gustavo Lima.
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0: Olha, isso, 10 da manhã, mais 37 minutos, 10:37, né, Galinho? Muito bem, que coisa, rapaz. Eita, Samara da Liberal, cadê o Gogó de Ouro, hein, Samara? Vamos lá agora? Pra ver se o Gogó liga pra gente aí. Amanhã tem um bingo, né, em Araripina, não é isso? E toda a renda em prol aí do Hospital do Câncer, do Araripe, né? E a gente vai estar dentro de instantes conversando aí com o nosso amigo, né? O Gogó de Ouro, que sempre quando vem é para trazer novidade. E a novidade aí é realmente esse bingo que amanhã vai estar sendo realizado em Araripina. É o show de prêmios em Araripina e toda a renda arrecadada com a venda aí das cartelas será 100% destinada às obras aí do Hospital do Câncer. E você participando, você com certeza vai ajudar a salvar vidas na nossa região e ainda concorrer a prêmios incríveis. Pois é, verdade, viu? O primeiro prêmio, preste atenção aí. O primeiro prêmio é uma Shinerai Jet 125 zero quilômetro. Segundo prêmio, outra Shinerai Jet 125 zero quilômetro. E a terceira, aliás, o terceiro prêmio, outra Shinerai, só que essa é Fênix, né, 50S zero quilômetro. E o quarto prêmio, uma Veloz AZ 160 Extreme zero quilômetro. Então vamos aí? Vamos nessa aí com o Gogó de Ouro. Gogó de Ouro, muito bom dia, Gogó. Cadê o homem, Samara? Vamos nessa. Alô, Gogó de Ouro. Cadê Gogó de Ouro? Participação aí do Gogó de Ouro na programação 10 da sua Liberal FM. Muito bem. Agradecendo a você aí pelo carinho, pela audiência, aonde quer que você esteja aí ouvindo a nossa programação, né? Então, daqui a pouquinho a gente vai conversar aí com o Gogó de Ouro aqui no nosso programa. Antes, deixa eu mandar aquele bom dia aqui enquanto a gente retorna aqui com a ligação para Linda Ilma. Diz que estão aí todos na escuta do programa, pedindo música aqui de Padre Fábio de Melo, Te Desejo Vida, oferecendo aí para uma pessoa especial que é o seu irmão, o Vanderilson, que hoje está aí mexendo no calendário da vida. Tem um calendário lá na parede, né, pregado, viu, Kel? Tá certo? E aí, hoje estão mexendo lá no calendário, viu? É. Pois é, parabéns aí, Vanderilson, muita felicidade, muitos anos de vida. Desejando a ele aí muita, muita sorte, tá bom? Para o seu irmão aí. Que Jesus possa abençoá-lo, abençoar a sua vida aí sempre. Que ele viva longos anos, tá certo? E aproveitando aí a vida de forma realmente especial. Porque todos o amam de verdade, viu? Tá certo assim? Então daqui a pouco a gente vai tocar aí. Vamos direto aí com o Gogó de Ouro, vamos nessa? Então vamos lá, Gogó de Ouro aí. Alô, Gogó, vamos nessa. Alô, Gogó, bom dia.
1: Alô.
0: Alô, Gogó, bom dia.
1: Bom dia, meu querido. É imenso prazer estarmos aí.
0: Ah, satisfação tê-lo. Satisfação tê-lo aqui na nossa programação mais uma vez, hein, Gogó? Vamos falar pra todo o Araripe? Vamos nessa?
1: Bora nessa, meu irmão. E agradecer o carinho e a atenção que vocês sempre têm nos nossos eventos. E esse evento com especialidade, com sabor diferente, né?
0: É verdade, é verdade. A gente já vem, né, aqui anunciando. Que é para uma causa muito importante, né? Toda a renda, né? 100%, como a gente já vem dizendo aqui, Gogó, 100% aí da renda para uma causa muito importante, que é o Hospital do Câncer do Araripe. Não é de Araripina, é do Araripe, né, Gogó?
1: É do Araripe, exatamente, que é uma, não é o eu, é o nós, né? É toda a região que ainda pega uma parte do Ceará e uma parte do Piauí, né? E você já vê que a dificuldade que a pessoa que tem câncer para se deslocar para a capital, que dá 600 quilômetros, e você ter uma obra dessa natureza aqui na região, é muito salutar. Então, eu fiquei muito sensibilizado, me dispus, agradeci demais à irmã Fátima pela ligação, para poder estar participando desse evento. Evento que é nosso, é de todo mundo. Não é da irmã, não é do Gogó. É de todos, da região do Araripe. Então, é muito importante você participar. E eu queria convidar também quem pudesse visitar o hospital, porque você visitando, você vai ver o quão é importante essa obra e o quão o investimento é caríssimo. Então, tudo que você puder fazer, você vai somar. Tenha certeza disso. Então, lá já está bem andado, mas ainda falta muita coisa para que a gente possa ter esse sonho realizado, né?
0: É isso aí, Gogó. E você lembrou de um momento especial e fundamental, né? Que não é só o Araripe, né? Também tem alguns municípios do Piauí que vão fazer parte também, né, Gogó?
1: Exatamente, que é da região, né? É da região, para você ver o quão grande e quão beneficente é essa grande obra, viu?
0: Muito bem, Gogó, vamos falar do bingo em si, vamos nessa aí, me diz aí que horas começa, como é que vai ser a cartela, o valor da cartela.
1: A partir das 4 horas da tarde, você para participar, o investimento é apenas R$30, você vai concorrer a 4 motos 0 quilômetro na cartela principal com investimento de apenas R$30, além de você estar beneficiando, ajudando o Hospital de Câncer do Sertão do Araripe, você está concorrendo a 4 motos 0 quilômetro. São 4 prêmios, né? No primeiro prêmio, uma Jet 125, no segundo prêmio, uma Jet 125, todas 0 quilômetro. No terceiro prêmio, uma Fênix 0 quilômetro. E no quarto prêmio, uma 160, zerinho para você, uma moto muito bonita. Então, tudo isso amanhã, a partir das 4 horas da tarde, no galpão da Feira do Feijão. E ainda tem na Rapidinha do Gogó um iPhone 17. Então, agradecer o carinho, agradecer a toda a família da Rádio Liberal por ter vestido essa camisa e se disponibilizado em fazer a divulgação. Gratidão enorme a todos vocês que fazem essa rádio difusão.
0: Ô Gogó, eu só quero aqui, de antemão, sabemos que você tem uma visão, né, vamos dizer assim, especial, né? Uma visão que realmente de empresário muito grande. E aí, eu quero te parabenizar, né, por também estar dando essa força ao hospital aqui, né, da nossa região do Araripe, viu, Gogó?
1: Muito obrigado, meu irmão. Eu fico muito emocionado porque o que também me motivou e motiva é porque eu acho que toda a família já teve, infelizmente, algum momento de ter uma perda de um ente querido para essa doença. E eu perdi uma pessoa minha tão especial, e é onde você fica impossibilitado, porque era no interior, tinha que se deslocar para a capital, e as dificuldades muito grandes, as dores. Então isso comoveu muita gente. Então isso eu estou fazendo de coração, e sempre que as irmãs solicitar para essa causa, a produção Gogó de Ouro vai estar 100% disponível.
0: Pois é, Gogó, e a gente sabe que quando as forças se unem, né, com certeza a probabilidade de uma realização como essa, né, é mais fácil, vamos dizer, aliás, fácil não, porque não é fácil de jeito nenhum, mas é importante, né, a gente vê a sua força, a força das medianeiras da paz, enfim, alguns políticos também que a gente sempre está frisando aqui no jornal, que vem dando aquele apoio.
1: Não, agradeço de coração.
0: Né, e também a gente vê...
1: Ó, a prefeitura de Oricuri doou uma moto, a gente fica muito sensível. A prefeitura de Araripina também doaram moto. Empresários, o pessoal das rádios, Sons Volantes, enfim, se eu for citar o leque de pessoa que está participando desse evento, com certeza a irmã, ela vai fazer um agradecimento melhor. Eu acredito que pessoalmente para cada um.
0: Verdade, Gogó. Devido.
1: São muita gente.
0: É verdade, Gogó. Devido a esse momento eleitoral, né? A gente não pode estar falando nome de político, mas a gente sabe realmente aqueles que estão aí dando aquele apoio. E também a gente, você falou a prefeitura, né? A gente também, os empresários, e o empresário aqui, né, seu Neto, da Rádio Liberal FM, também dando aquela força, dando a sua importante e a importância de contribuição juntamente com a doutora Lorena Kelly, doutor Júnior, todos imbuídos, né? Todos imbuídos.
1: Eu também ia mencionar o qual eu, na hora que eu liguei, o meu irmão Neto foi de disponibilidade 100%, a Samara, enfim, você vê o quão é saboroso, o quão é prazeroso você ter irmãos dessa natureza que se dispõe e abraça a causa porque sabe a dimensão que é a construção desse hospital, viu?
0: Muito bem, Gugu. Alguma coisa que você possa acrescentar, está aí à sua inteira disposição e a gente já agradece a você.
1: Agradecer, meu irmão. Só agradecer, agradecer a todos, a toda a família da Rádio Liberal e também a todos de Oricuri que sempre têm apreciado os nossos eventos e dessa vez vai abraçar mais ainda, porque a causa é nobre. Agradecer, se eu pudesse dar um abraço em cada um. E convidar, porque amanhã, a partir das 16h, vamos estar sorteando 4 motos, 0 km para você. Participe vocês também. Muito obrigado. Fiquem com Deus. Mais alguém?
0: Valeu, Gogó. Eu ia pedir para ele falar isso mesmo, viu? Agradecendo. Vamos para o nosso intervalo aí, Samara. Na volta a gente vem com os ouvintes também participando com a gente. A música que a Linda Ilma pediu para o Vanderilson, que está aniversariando hoje. Então vamos nessa aí.

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0: Obrigado, meu irmão.
1: Valeu, Du.
2: Prazerão.
0: Obrigado você, gente.
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1: Liberal agora, o 11 e 8, nota de falecimento. Familiares, filhos, Sueli, Raimunda e Almi e demais familiares, participam seus parentes e amigos do falecimento de José Anísio da Silva, popular José. Desde já convidam para o seu sepultamento às 5 horas da tarde de hoje, dia 12, saindo o féretro para a central, da central de velório em Ipubi, para o cemitério velho. A família enlutada agradece a todos que se fizerem presentes a este ato de fé e solidariedade cristã. Anunciamos a nota de falecimento de José Anísio da Silva, popular José. 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

0: FM, a gente agradecendo a você pelo carinho da sua audiência, onde quer que você esteja aí com o seu rádio ligado na nossa programação. Aquele bom dia, viu? Mas é um bom dia bem especial, né? Vamos lá, alô você do telefone, bom dia.
1: Bom dia, Chico César, tudo bem?
0: Tudo bem.
1: César Rolândia. Chico César, se possível, gostaria que você passasse para mim a música de Henrique e Juliano, Discurso. Gostaria de oferecer para mim mesmo, né, que estou fazendo aniversário hoje, para minha família lá na Serra da Baixa 2, meu pai, minha mãe, meus irmãos, e para todos que estão nessa rádio maravilhosa, para você, e tenha um bom dia de sábado.
0: Ah, para você também, felicidades, viu? Meus parabéns, muitas felicidades, muitos anos de vida, que Deus te cubra aí com muita saúde, tá bom? Bom, daqui a pouquinho a gente vai procurar música aqui para passar para você nessa manhã. Tem mais gente chegando aqui, alô você, bom dia.
2: Chico César, sua amiga Ciana. Mandou um alô para meu pai, Chico Franga, minha filha Graziele, para toda a família Tributino, Hélio, em Pubi, Amara, em Bodocó, Juvanil, Cicultur, Neraldo, na Serra da Matinha, Pinto, na Pitombeira, Amilte, para o rapaz que manda alô sempre para mim, para todos meus amigos e amigas. E a música é Pedir de Socorro com Gustavo Mioto e para você, que é um ótimo locutor.
0: Obrigado, viu? Muito obrigado pelo carinho. Alô, Silvério!
3: Bom dia, meu amigo Chico César, bonito toda a produção liberal, cuida que sábado, e aqui é Silvério de Bodocó, e eu gostaria de ouvir essa daqui que diz assim, ó. Não sei onde eu ando com a cabeça, o que é que eu vou fazer pra que eu te esqueça? Por mais que você faça, não tem jeito, eu me sinto idiota.
0: Ah, rapaz.
3: É, então quer sair Chico César aqui hoje, ó. Começar a bater o centro é assim.
0: Eita! Rapaz, que coisa legal, né? Bom demais, né? Vamos lá. Pedido de socorro com o

0: Muda de vida, tá aí. Alô, Silvério de Bonocó, aquele abraço, viu? Musicão, musicão, musicão. Meu amigo e minha amiga, só sucesso, só pedrada aqui nesse programa hoje, né? Hein, Luquinha? Luquinha tá aí apaixonado, rapaz, como é que pode? Sei não, hein? Vou pro intervalo e volto já, não vou falar nada.
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1: Liberou agora 11:26, nota de falecimento. Filhos Sueli, Raimunda e Almi e demais familiares. Participam seus parentes e amigos do falecimento de José Anísio da Silva, popular José, e desde já convidam para o seu sepultamento às 5 horas da tarde de hoje, dia 12, saindo féretro do Mercado Central de Velórios, em Pubi, para o Cemitério Velho. A família lutada agradece a todos que se fizerem presentes a este ato de fé e solidariedade cristã. 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
1: 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Cadê aquele abraço? Aquele abraço, né? Pra Josefa. Ela diz: ô Chico César, o programa tá maravilhoso hoje, hein? Ah, que coisa boa. Que bom, né? Bom. Como diz o outro, bom. Vamos lá, alô você do telefone, muito bom dia. Cadê?
3: Chico César.
1: Oi.
3: É Gilva Neto, da Vila São Francisco, em Bobocó.
1: Gilva Neto.
3: Eu gostaria que você passasse a música pra mim de Amado Batista. Escrevi teu nome na parede.
1: Escreveu?
3: Eu ofereço pra você, pra Comadre Maria Granito, pra Bel e pra todos que estiver ouvindo.
1: Muito obrigado.
3: Papio.
1: Que mais? Tem mais alguém?
3: E tenha um bom dia e Deus abençoe.
1: Ah, bom dia pra você também. Deus te abençoe você também, numa boa, né?
4: Bom dia, Chico César.
1: Bom dia.
4: Aqui é Roseli de Bodocó. Estou falando do Sítio Lopes 2. Gostaria que você passasse um alusão aí pra mim.
1: De quem?
4: Estou ligado na Liberal.
1: Não disse?
4: Pra meus filhos: José Heitor, Maria Clara, Pablo Rian, Clara Sofia, pra meu esposo José, pra todos meus familiares que estão ligados na Liberal. E tenha um bom dia e um ótimo final de semana. E pra você, que é um ótimo locutor.
1: Ah, muito obrigado,
4: gostaria,
1: viu?
4: Gostaria que você passasse uma música aí de Pablo. Pode ser qualquer um.
1: Ah, de Pablo. Passa daqui a pouquinho.
5: Bom dia, Chico César. Sua Clarissa, a Sandra Osberg, você falou que eu gostaria que você passe pra minha música de Trio Parada Dura, Avião das Novas. Pra mim, eu vou oferecer meus irmãos, meus 5 filhos, pra meu grande amor, Rio Grande do Norte. Para minhas amigas na Serra do Mungo, Mãe Cibaracó, é Dona Francisca, Jocélia, Serra do Dava, Dona Tica e Família, Dona Lourdes e Famílias, é, Sítio Célio, Mãe Cibaracó, com Madre Marlene, Mato Francinete, minha prima Tizinha, com esposa Mauro, filha Mato Mirier, e para você.
1: Muito obrigado.
5: Sou um ótimo locutor.
1: Ah,
5: bom dia,
1: obrigado.
5: Por Deus. Fico na paz do Senhor Deus. Não esqueça de passar a música.
1: Ah, bom dia pra você também. Manda aquele bom dia pra Francisca, da Serra da Inveja, né, Francisca? Muito bom dia, neguinha, pra você. Muito obrigado mesmo pelo carinho. Ao Josinaldo, né, Josinaldo? Aquele abraço, viu? Amanhã, rapaz, amanhã tem o time aí do Ari, né? E o Oriflá, lá na base do meio, amanhã pela manhã. Chico César vai estar lá com toda a equipe aí, né, do Oriflá, pra esse jogo amistoso, né? Uma brincadeira que vai ter lá na base do meio. Faz tempo, viu, que eu não vou no campo lá na base do meio. Mas quando eu jogava ainda, viu? Pois é, que coisa. Ah, na época era um pedregulho danado. Eu acho que hoje mudou, né? Eu acho que hoje tem um campo muito bom lá na base do meio, viu? Segundo informações. Vamos lá.
6: Bom dia, Chico César.
1: Bom
6: dia, Chico César.
1: Bom dia.
6: É a Francisca, do Sítio Meleiro. Chico César, eu gostaria de ouvir a música de Marcelo e Rayane, Papel de Parede, e oferecer para minha esposa Zaquinha, meu filho João Carlos, meu filho João Vitor, meu filho Marcos, minha filha Cícera, o esposo dela é Deus, para o Amar e para você, que é um ótimo locutor. Um bom dia.
1: Bom dia para você também, Liguinha. Muito obrigado. Potiguar, a música.

0: tá aí. Uma sequência bem legal de sucessos, Pablo Displicente, Marcele Rayane, Papel de Parede e também Zezo Potiguar, a música Desencontro de Primavera. Muito bom, bom demais. Alô, você, bom dia.
1: Bom dia, Chico César, aqui é Divana aí do Cid Jacuma.
0: Bom dia, minha querida. Bom dia.
1: Quero que você passe a música Coladinho, oferecida a meu esposo Mundo e a toda minha família. Um bom dia pra você.
0: Bom dia pra você também. Então daqui a pouquinho tem, ó.

0: Só na vontade, viu, no dia de semana. Segura aí, viu, daqui a pouquinho a gente tem essa.
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0: Liberal 1143.
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2: Liberal agora, 11:48, nota de falecimento. Familiares, filhos Sueli, Raimunda e Almi e demais familiares. Participam seus parentes e amigos o falecimento de José Anísio da Silva, popular José. Desde já convidam para o seu sepultamento às 5 horas da tarde de hoje, dia 11, saindo o féretro da Central de Velórios em Ipubi para o Cemitério Velho. A família enlutada agradece a todos que se fizerem presentes a este ato de fé e solidariedade cristã. 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

Muito bem, quem pediu a música também do Zé Vaqueiro foi a Luzia, lá do sítio Lagoa Grande, em Santa Filomena. A gente passou essa daí também, ela pediu, ofereceu, tá certo? É, para suas filhas e também para todos que estão ouvindo a programação e desejando um ótimo final de semana. Para você também, viu, Luzia? Muito obrigado, viu? Pelo carinho, pela audiência, você participando com a gente aqui, tá bom? Dado esse toque. Mas vale um aí de Zé Vaqueiro, outra, né? De Zé Vaqueiro aí pra terminar? Hã? Produção, diz aí. Pois é, agradecendo a vocês pelo carinho, pela audiência, vem aí o Guia Eleitoral Gratuito e a gente agradece pra você. Liberal FM, 27 anos de pura história no ar, né? E com certeza com você e pra você. Minhas últimas, ótimo final de semana. Muito obrigado, hein? Segunda-feira a gente se encontra aqui às 7h30 da manhã no Jornal em sua primeira edição, juntamente aí com Ana Paula Freitas. Simbora!

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1: Observatório Nacional, 11 horas, minutos, 40 segundos. Observatório Nacional, 11 horas, 59 minutos, 50 segundos.
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0: uma hora.
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1: 1:20.
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1: 1:41.
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0: Ela é boa, gostosa, muito boa, gostosa. Boa. Ela é boa demais.
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2: 2 e 3.
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1: 12h40.
2: Libera FM, agora são 14h41. Os filhos Sueli, Raimunda e Almir e demais familiares participam, seus parentes e amigos, o falecimento de José Anísio da Silva, popular José. Desde já convidam para o seu sepultamento às 17h, portanto às 5h da tarde de hoje, dia 12 de setembro, saindo férito da Rua do Mercado, na Rua do Mercado Central, na Central de Velório de Ipubi, para o Cemitério Velho de Ipubi. Então, o corpo está sendo velado aqui na Rua do Mercado, na Central de Velórios do PAF, aqui ao lado da Rádio Liberal, saindo para o cemitério local, o Cemitério Velho de Ipubi. A família lutada agradece a todos que se fizerem presentes a este ato de fé e solidariedade cristã. Este é mais um serviço especial da funerária Frei Damião, a serviço do PAF.
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1: 6 horas.
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0: 21.
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1: 6h42.
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2: 4:19.
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0: bate palma porque eu achei maravilhoso.
1: Que lindo!
2: Que coisa linda, né?
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4: 5 horas.
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1: E agora, gente, vamos ouvir mais um depoimento de quem toma samba Caetana Carmel, João Sebastião Rodrigues. Diga aí, seu João.
2: Eu tomava remédio pra pressão, eu tomava remédio pra azia, direto. Aí agora, de hoje por diante, eu não tomo mais nada disso. A minha caminhada, eu fazia caminhada. A caminhada era o passinho pequeno. Hoje eu faço um passo rasgado, passo bom. Graças a Deus, o samba Caetana Carmel conta porque eu sei, não é porque eu vejo falar, não. É, eu tenho um problema assim, que eu tomava o forgo um pouco, assim, ficava com o ar curto. Hoje eu tenho o meu ar tudo normal. Eu vou fazer uma caminhada, eu subi uma rampa, ficava meio cansado. Hoje eu subo tranquilo, não tem mais nada de cansado, viu?
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0: O anjo do Senhor anunciou a Maria, e ela concebeu do Espírito Santo. Ave Maria, cheia de graça, o Senhor é convosco. Bendita sois vós entre as mulheres, e bendito é o fruto do vosso ventre, Jesus. Santa Maria, Mãe de Deus, rogai por nós, pecadores, agora e na hora de nossa morte. Amém. Eis aqui a serva do Senhor, faça-se em mim segundo a vossa palavra. Ave Maria, cheia de graça, o Senhor é convosco. Bendita sois vós entre as mulheres, e bendito é o fruto do vosso ventre, Jesus. Santa Maria, Mãe de Deus, rogai por nós, pecadores, agora e na hora de nossa morte. Amém. E o Verbo divino se fez carne e habitou entre nós. Ave Maria, cheia de graça, o Senhor é convosco. Bendita sois vós entre as mulheres, e bendito é o fruto do vosso ventre, Jesus. Santa Maria, Mãe de Deus, rogai por nós, pecadores, agora e na hora de nossa morte. Amém. Rogai por nós, Santa Mãe de Deus, para que sejamos dignos das promessas de Cristo. Oremos. Infundi, Senhor, como vos pedimos, a vossa graça em nossas almas, para que nós, que pela anunciação do anjo, vimos ao conhecimento da encarnação de Jesus Cristo, vosso Filho, por sua paixão e morte, sejamos conduzidos à glória da ressurreição, pelo mesmo Cristo, Senhor nosso.
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1: 6h22.
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1: 73.
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1: Essa moda é apaixonada demais. Eu não queria viver uma história dessa não, viu?

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1: 7h42.
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13: 8 e 5.
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0: 8h22.
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0: 8h40.
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